0: Muchas gracias.
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2: 9:01.
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1: 9:30.
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2: 10 horas e 3 minutos.
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2: 10 horas e 15 minutos.

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1: 10 horas e 31 minutos.
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3: 10 horas e 45 minutos.

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2: 11 horas e 2 minutos.
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0: Muchas gracias.
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2: 11 horas e 17 minutos.
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0: 11:32.
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1: 11 horas e 48 minutos.
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1: 0 hora e 2 minutos.
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1: 0:31.
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1: 0:46.
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1: 1:02. 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
1: 1:17.
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2: 1:46.
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1: 2 horas em ponto.
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1: 2:17.
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1: 2:30.
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1: 2:48.
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1: 3:02.
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1: 3:32.
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1: 3 horas e 48 minutos.
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1: 4 horas e 16 minutos.
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1: 4 horas e 33 minutos.
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1: 4:47.
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1: 5 horas e 1 minuto. 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
1: 5 horas e 30 minutos.
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1: 6 horas em ponto.
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1: Buenas amigos, está começando mais um programa Gauchesco e Brasileiro que lhes entregamos todas as semanas nesse mesmo dia e horário, nesta mesma emissora que abre cancha reta para a cultura regional brasileira, pelo ser gaúcho e pela ser gaúcha. Então, muito obrigado pela tua audiência que valoriza esse espaço, esta emissora, preocupada com regionalismo e tradição. Assim, há 33 anos nós produzimos e agradecemos a audiência de milhares de ouvintes através de 72 emissoras e rádios espalhadas na região sul do Brasil, Brasília e Argentina. Por isso, todos que nos ouvem têm o direito de receber o diploma de amigo da cultura gaúcha outorgado por este programa, por esta rádio, pelo Sistema Tarca de Comunicação e pelo Instituto Cavaleiros Farroupilhas, que é uma instituição de caráter cívico, cultural, educacional, social e de utilidade pública, que apoia essas atividades e nós apoiamos as atividades do Instituto. Então, pode receber em casa esse diploma, basta dizer de qual rádio ouve o nosso programa, que horas vai ao ar, que chegando aqui o teu chasque pelo WhatsApp ou por e-mail, chega aí o teu diploma. Escreva para gerencia@tarca.com.br ou pelo WhatsApp, código de área 51, número 995-565-556. E seja amigo da cultura gaúcha, certificado, diplomado, como milhares de outros ouvintes já fizeram e têm no seu galpão, no seu escritório, na sua sala, o diploma de amigo da cultura gaúcha, por estudarem a cultura regional brasileira, por esse espaço de forma objetiva num programa musical de informação cultural. E este é a edição 1625 da série, iniciada em outubro de 1993. Portanto, 33 anos de programação. Dizendo buenas e me espalho. E como consta no livro Agenda Gaúcha 2026, informamos que dia 9 é do açougueiro, do atletismo e mundial dos correios. Dia 10, nacional da luta contra a violência à mulher e mundial da saúde mental. Dia 11, do deficiente físico. Dia 12, das crianças, do engenheiro agrônomo, de Nossa Senhora Aparecida e Nacional da Leitura. Dia 13, Nacional da Fisioterapeuta e do Terapeuta Ocupacional. Dia 14, do Meteorologista da Pecuária e de São Calixto I. Dia 15, do Professor e Internacional das Mulheres Rurais. Agradecendo a todos por poder escrever e ser lido, o invoco para dizer sobre o Dia das Crianças e, evidentemente, glorificar a mulher rural. Então vamos, para iniciar o nosso programa, trazer duas obras dentro desse enfoque. A primeira, como sempre fizemos, é uma poesia. E a poesia será dita por um guri chamado Logan Roberto Sinanes, que vai recitar para nós A Lição do Guri. E na sequência, o Renato Fagundes cantará Mulher Rural. Vamos ouvir?
2: Pequeno, muito pequeno, recém ensaiando os passos, mas já trazendo nos braços a fibra, chucrança. O piá bem demonstrava o quanto vale a lição que a criou na tradição, pode dar para criança. Era um guri bem criado, pois o pai, sendo gaúcho, não lhe dava certo luxo e nem muito mimo demais. Mas pequeno,

pequeno, melhor que grande sabia, até que ponto devia o respeito para os pais. Cada vez que o pai chegava da sua lida campeira, lá estava na porteira o filho sempre a esperar, e recebia do velho um terno e apertado abraço, unindo um profundo laço àquele amor singular. Inocente, pequenito, já sabia inchar o peito e tinha o guri num jeito arrancos de valentia. Lá por causa de um brinquedo com outras crias da casa, o guri virava brasa e era aquela estrepulia. Mas quando o pai chamava para passar um carão, subia-lhe um vermelhão pela face transformada e ficava olhando o pai, bufando, quieto, calado, meio escarvando apotrado, mas não respondia nada. Depois saía obediente para cumprir o castigo. Sabia, o pai era amigo, embora assim meio austero, e ele bem compreendia que lhe faltava o direito, por isso tinha respeito quando o pai era severo. Certo dia, este piazito, por arrancos de coragem, andou fazendo bobagem, e o pai perdeu o estribeiro. Embora nunca o fizesse, agarrou-lhe pelo braço e quis lhe dar um laçaço empunhando uma açoiteira. Mas o guri enfrentou-o como macho de verdade, e apesar da tenridade, teve a coragem tamanha de dizer ao próprio pai, no olhar intenso, brilho: olha, pai, que eu sou teu filho, mas gaúcho não apanha. O velho largou o relho, abraçando comovido: filho, meu filho querido, eu perdoo a tua arte, pois me deste uma lição com tamanha valentia, que há muito não recebia. Num gaúcho não se bate. Muito obrigada.

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Ouvimos na interpretação de Renato Fagundes, Mulher Rural, da autoria de José Atanásio Borges Pinto, a letra, e a música da minha autoria, Doroteu Fagundes, que participou da Califórnia, da Canção Nativa do Rio Grande do Sul, com o título de Funeral da Mulher Presente. Assim, amigos, faremos um breve intervalo a outras mensagens e voltaremos já já com o segundo bloco do seu programa Gauchesco e Brasileiro, entregue e feito, produzido com amor a todas as crianças do mundo e do Brasil. Fique por aí que já voltamos.

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2: Está de volta o seu programa gauchesco e brasileiro, e nos aqui mateando diretamente de Eldorado do Sul, Rio Grande do Sul, Brasil, falando para vocês com exclusividade a esta emissora que é parceira do Sistema Tarca de Comunicação, do STC Rádio, Jornal, TV, Cinema e Editora, que produz e nós entregamos todas as semanas o gauchesco brasileiro, bem como o projeto Folcloreando, de todas as quintas-feiras, que é um podcast ao vivo que eu apresento pelo Instagram. Vocês podem entrar aí em Dorotel Fagundes no Instagram e curtir ao vivo o podcast Folcloreando, todas as quintas-feiras, às 19 horas. Sempre com convidados especiais, artistas, contando a sua história, a sua vida, a sua experiência. 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E o livro Agenda Gaúcha 2026 nos informa que no dia 9 tem aniversários de municípios gaúchos. Então, parabéns ao pessoal aí de Alecrim, Butiá, Campinas das Missões, Formigueiro, Portão, Salvador do Sul e São Marcos pelo seu aniversário. Dia 10, marca aqui que foi, no Brasil, um protesto histórico nas escadarias do Teatro Municipal de São Paulo, que dá origem ao Dia Nacional de Luta contra a Violência à Mulher em 1980. Domingo, dia 11, nascimento de Agenor de Oliveira, o Cartola, grande cantor, compositor, poeta e violinista brasileiro, em 1908, lá no Rio de Janeiro. Também marca o falecimento de Renato Russo, cantor, compositor, produtor e multi-instrumentista brasileiro, em 1996, também no Rio de Janeiro. E aniversário do município gaúcho de Bento Gonçalves. Então, parabéns aí aos nossos ítalos gaúchos, em especial ao acreenciado por muitos anos em Bento Gonçalves, o Mair Ribeiro Trindade. Saudando eles, saúdo todos os moradores que nasceram em Bento Gonçalves. No nosso tema, podemos dizer-lhes o seguinte: depois de um inverno destemperado, com frio, calor e chuva, que giraram entre 34 graus positivos em Porto Alegre em pleno julho e 6,8 graus negativos em São José dos Ausentes em setembro passado, felizmente a primavera chegou, florida, tendo ao fundo o som da orquestra das aves que

nos encantam e nos fazem mais juvenis, amáveis, com coração de criança, que há 102 anos são reverenciados no dia 12 de outubro pelo Dia da Criança. Do clima, é bom ainda ater-se que os fenômenos das altas e baixas temperaturas, com chuvas nada comuns em um inverno normal, foram atribuídos ao El Niño. Pelo que vi no céu gaúcho e vejo em publicações gerais de gente expert no assunto, a informação não procede. O que temos nessa desregulação incomum é artificial, provocada por gente contrária à prosperidade agrícola brasileira. Há vários registros que mostram aviões cruzando os céus, pulverizando as populações com produtos químicos perigosos, muito diferente da natural condensação das turbinas aéreas de naves em rotas tradicionais. As aeronaves vistas nos céus, largando os chamados chamtrailings, por finalidades obscuras, não estão em rotas normais. Fazem volteios atípicos da aviação regular. Mas logo o tempo dirá a verdade sobre esse inquietante e misterioso momento. Traremos músicas e depois seguiremos no tema pelo Dia da Criança. Chegam aí para cantar para nós, Gaúcho da Fronteira, interpretando Canto de Infância e Saudade. Na sequência, César Passarinho canta Guri. Vamos ouvir?

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Ouvimos da autoria

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10: Está de volta o seu programa Gauchesco.

Esqui Brasileiro e nós vamos aqui contando para vocês sobre o Dia da Criança. 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E na nossa agenda gaúcha diz que no dia 12 de outubro, que é o Dia da Criança, também é aniversário do município gaúcho da Bossoroca e aniversário de Santo Antônio das Missões. Mas também foi o dia que Cristóvão Colombo chega à Itália de São Salvador, que hoje é conhecida como América, acreditando ter chegado às Índias, isso em 1492. Também a imagem de Nossa Senhora da Conceição Aparecida é encontrada por um pescador no rio Paraíba do Sul, dando origem à devoção à santa, isso foi em 1717. No dia 13, em 1307, sexta-feira 13, a Ordem do Templo é acusada de traição à Igreja pelo Papa Clemente V, sob pressão do rei da França, Filipe IV, mandando para a prisão os seus membros, nomeadamente o seu grão-mestre. Este evento deu origem à superstição do azar da sexta-feira 13, mas foi azar dos templários, que foram presos injustamente e condenados à morte. Nesse mesmo dia, um avião uruguaio caiu nos Andes e 16 sobreviventes foram resgatados 2 meses depois, ficando conhecido como o Milagre dos Andes de 1972. E voltando ao tema das crianças, informamos que muito antes de 1924, quando o deputado Galdino do Vale Filho propôs e criou-se o Dia da Criança no Brasil por decreto federal assinado pelo então presidente Artur Bernardes. Elas já vinham tendo sua dignidade rompida de várias formas numa sociedade que rigorosamente estava de costas à infância pobre. E essas crianças, na verdade, comeram o pão que o diabo amassou. Hoje, praticamente todos os países do mundo festejam o Dia da Criança, mas não na mesma data brasileira. Por exemplo, Portugal escolheu o dia 1º de junho, data na qual, em 1950, os países membros das Nações Unidas reconheceram que todas as crianças, independentes da raça, cor, religião, origem, têm direitos inalienáveis e devem crescer num clima de paz e fraternidade. Felizmente, com o tempo, os conclaves, congressos e debates fizeram acender aqui no seio político e social uma nova visão à infância. Bem como ouviremos nessas próximas duas músicas sobre o tema. E assim convido o Cleiton e Cledir para que apresentem Roda Tempo. E na sequência, Thomas Machado e Miguel Teló cantarão Ainda Sou Guri. Vamos ouvir?

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Ouvimos da autoria de Michel Teló, na interpretação de Tomás Machado e Michel Teló, Ainda Sou Guri. Antes, Cleiton e Cledir cantaram da sua autoria, música da letra de José Fogaça, Roda Tempo. Assim, amigos, nós vamos fazer mais um intervalo para em seguidita voltar com esse rico tema no bloco derradeiro do nosso programa. Fique por aí, que já voltamos falando sobre o Dia da Criança.

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7: Está de volta ao seu programa Gauchesque Brasileiro e nós vamos aqui falando sobre o Dia da Criança e homenageando todas as crianças do mundo, do Brasil, do Rio Grande e evidentemente de todas as cidades, municípios que estão nos ouvindo aqui pelo Gauchesco Brasileiro, nesta emissora que entrega a vocês com exclusividade o nosso programa, que tem produção do Sistema Tarca de Comunicação em Eldorado do Sul, bem aonde produzimos o livro Agenda Gaúcha, que nos ensina que no dia 15 de outubro, Dom Pedro I sancionou a Lei Geral, a primeira lei de educação no Brasil, que criou as escolas de primeiras letras em todo o Império, em 1827, e foi casamento da princesa Isabel com o conde Deu, em 1864, na Capela Imperial do Rio de Janeiro. 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Essa emissora tem uma potência muito grande nessa região e realmente o que é anunciado aqui é vendido. 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E boas vendas! E do Dia da Criança temos ainda que enfatizar o seguinte: felizmente, com o tempo,

0: Os conclaves, congressos e debates fizeram acender aqui, no seio político e social, uma nova visão à infância, tendo o Dia da Criança ecoado na consciência de muitos e o cenário infeliz do passado ganhou novas cores pelo manto da Nossa Senhora Aparecida, a padroeira do Brasil, que se estendeu numa abençoada celebração. Nos fazendo refletir a importância da infância e a necessidade de proteger a qualquer custo os direitos infantis, esta data serve como um momento para examinar as políticas públicas voltadas para a infância e se os agentes estão cumprindo as suas obrigações, para que os infantis tenham realmente uma vida digna, com saúde, educação e nutrição adequada. Precisamos que as crianças estejam nos colégios, mas para aprenderem a ler, escrever, história e histórias, bem como o fundamento das ciências, e não para ser informado de ideologismos e compartilhar atos indecentes que campeiam na vida adulta espiritualmente matura, irresponsável. Para se termos noção de como foi a infância da parcela social adulta de qualquer país, basta que observemos a situação geral da nação. Se estiver bem, sinal que os pais, os professores dos infantis do passado e governantes eram do bem. Mas se a nação estiver mal, é sinal que esses adultos passeavam como todo alienado pelas trevas enquanto seus filhos cresciam sem rumo, oportunizando as forças do mal triunfarem. Por isso, temos que festejar o Dia das Crianças em dois sentidos: o de conscientização geral e o de valorização da infância com um natural reconhecimento, estendendo um presente amigo com uma boa mensagem, para que marque na criança o real sentido do seu dia, que também foi nosso. Assim, alertamos pais e governantes do mundo, em especial do Brasil, do Rio Grande do Sul, para que não ignorem a infância, que no peito de todos os adultos impere a civilidade com o devido respeito que qualquer criança merece. Para pensar, concluo dizendo o seguinte: uma infância digna gera adultos decentes, bons cidadãos e pais conscientes. Viva o Dia das Crianças! E para encerrar o nosso programa, convido o grande Francisco Alves, acompanhado do Coro das Crianças da Casa de Lázaro, do Rio de Janeiro, para que cantem Canção da Criança Feliz, composta e gravada em 1952. Na sequência, eu lhes entrego o meu canto, da minha autoria, letra de José Atanásio Borges Pinto, a música intitulada Das Prisões e das Igrejas. Vamos ouvir?
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Ouvimos da minha autoria e interpretação, letra de José Atanásio Borges Pinto, Das Prisões e das Igrejas. Antes, Francisco Alves e o coro das crianças da Casa de Lázaro do Rio de Janeiro cantaram de Francisco Alves e René Bittencourt, Canção da Criança Feliz. Assim, amigos, nós vamos ficando por aqui, agradecendo a audiência de todos, lembrando que na semana que vem, neste mesmo dia, neste mesmo horário, nesta mesma emissora, voltaremos a entregar-lhes mais um Gauchesco Brasileiro. Programa musical de informação cultural, produzido pelo STC, Rádio, Jornal, TV, Cinema e Editora, na gerência técnica do cantor, compositor, apresentador de rádio e TV, ator Renato Fagundes. Graças e até a semana que vem, se o patrão lá de riba assim nos permitir.

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0: Obrigado. 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
2: 7 horas e 32 minutos.

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1: Muito bom dia para quem é do bom dia. E muito boa tarde para quem é do boa tarde. E muito boa noite também para quem é do boa noite. Aqui, direto dos estúdios SP, em Bento Gonçalves, na nossa Serra Gaúcha, do nosso Rio Grande do Sul, pro Brasil e pro mundo, Saulo Escarmanhão está chegando mais uma vez com a edição do nosso programa Chimarreando e Proseando, o programa aí que está de pé trancadito com a nossa música gaúcha e não flochemos, né? Que momento, que coisa boa por demais estar aqui de volta nessa parceira, nesta rádio, amiga, parceira aí do nosso programa Chimarreando e Proseando, rádio aí que está também está de pé trancado com a nossa música gaúcha, né? Que coisa boa poder estar de volta aqui nessa emissora, nesse mesmo dia e também nessa mesma hora. Eu, Saulo Escarmanhão, estou chegando com muita música gaúcha pra você, hein? Te prepara, te parceria, que a música velha vai estar botando os nossos ouvintes pra balançar pelo nosso mundo afora, né? Que coisa boa poder estar aqui então, né? E para começar então o nosso programa, a gente sempre abre aí o nosso programa com o nosso momento da nossa fé gaúcha, o nosso momento de reverenciarmos o nosso patrão velho, pedir a sua permissão para nós estarmos aqui juntos, tomando aquele bom chimarrão e levando a boa música até você, né? A prece do gaúcho, que é a marca registrada aqui no nosso programa, a gente sempre abre então aí com esse tema aí nessa hora aí do nosso programa, né? Programa Momento da Fé Gaúcha é para reverenciar o nosso patrão velho e a gente começa então, prece do gaúcho aí com o seu Omair Trindade. Vamos que vamos, que é tarde e a véia tá sem carne e a música véia tá preparada, o chimarrão também. Agora eu convido você aí para que fique aí ouvindo as nossas boas músicas gaúchas. Vamos que vamos, que é tarde e a véia tá sem carne.
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Então começamos aqui o nosso programa com a nossa, o nosso momento da nossa fé gaúcha, o nosso momento de reverenciarmos o nosso patrão velho, pedirmos permissão para podermos estarmos aqui trazendo a nossa boa música gaúcha para os nossos milhares de ouvintes aí que estão espalhados pelo nosso mundo afora, né? Quem nos ouve aí pelas nossas rádios parceiras, essas emissoras aí que estão junto, né? Eu agradeço a cada diretor, a cada membro aí do nosso grupo, nossa rede de rádios aí que formam o nosso programa Chimarrindo e Prozendo, né? Que coisa boa por demais! Então cantou pra nós aqui, Prece do Gaúcho com seu O Maior Trindade. Obrigado, patrão velho aí com Nardel Silva. Tanco de Vaneira aí com o Tchê Cristão. Aqui é o nosso programa Chimarrão de Prozeiro. O nosso programa aí que está com o pé trancadito com a música gaúcha, né? E não...

flochemo, né? Não flochemo, mas de jeito nenhum, é coisa boa por demais. Música, né? Bem tocada aí por esses grupos de músicos aí, espalhado pelo nosso sul do nosso país aí. A gente vai trazendo aqui pra cantar no nosso programa, né? Que coisa boa, que momento então, né? E vamos dando sequência, então, trazendo música pra você. Vamos começar, então, a balançar a gauchada pelo nosso mundo afora, né? Quem nos ouve já está aí de pé trancado ouvindo o nosso programa, né? Esse nosso programa a gente vai levando para nossas emissoras parceiras aí, né? Que coisa boa poder estar aqui, então, né? Vamos começar, então. Prepare aí a sala, prepara o galpão, prepara aí o pátio, né? Aonde você quer balançar, a gente vai começar então aqui com o grupo Gaitaço Galponeiro. Vai debulhar essa moda linda de música pra você. Vida de Campo, é assim que nós convidamos você a vir ouvir o programa Chimarrando e Prosendo aqui nesta rádio parceira do nosso programa. Vamos, que é tarde e a velha está sem cá.

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1: Esse é o nosso programa Chimarrão de Prozinho, do programa aí que está entre um dos mais ouvidos nas nossas rádios parceiras, né? Que coisa buena por demais poder fazer parte então aí da emissora dos nossos ouvintes, né? Que coisa boa. Estamos aí de pé trancado, né? Como a gente sempre diz, porque a nossa música fandangueira, a nossa música gaúcha é preferência aqui no nosso programa, né? Esse bloco aí que a gente fez aí, essa sequência de música aí, eu te garanto que a gauchada balançou, né? Quem não balançou, segurou as crianças aí, né? Vida de Campo, Grupo Gaitaço Galponeiro, Farrancho na Serra aí com o grupo Floreio, e fechamos aí Grupo Alma Campeira, cantou, tocou aqui a madrugando, né? Que coisa boa poder estar aqui então de pé trancadito com a nossa música gaúcha, né? E eu já vou fazendo um convite pra você, né? Fique aí, porque o tranco das músicas bem bagual aí, a gente vai estar debulhando aqui, né? É o ritmo, é esse, né? Dá tempo ainda de você convidar a prenda aí, pra que ela fique aí do teu lado, que quando sair uma marca boa, você arrasta a sola da bota aí pelo pátio, né? E o Cebolão já está me dando ordem aqui, né? E eu vou ter que sair pra mais uma lida de campo, e a gente volta já já, né? Não saia daí que a música velha tá aqui, preparadita. Já voltamos então.
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2: Mas que passeio esse é, irmão.
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Já estamos aqui de volta então para trazer mais música para os nossos ouvintes aí que nos acompanham, né? Eu fico faceiro que nem gurizito de calça nova aí quando estou aqui levando a nossa música para você, ouvintes, espalhado pelo nosso mundo afora, né? Que momento, que coisa boa, né? E agora aqui no nosso programa nós vamos estar trazendo para os nossos ouvintes o nosso quadro que nós apresentamos sempre nessa hora aqui, né? Do LP ao CD, aquele momento eterno para você, né? No momento eterno da semana passada a gente trouxe aí com Adelar Bertucci e o seu conjunto regionalista, né? Do LP O Reis do Fandango lá de 1978, a música é essa. Vamos ouvir um pouquinho aí para os nossos ouvintes matar a saudade e lembrar como é que era o disco de vinil. Vamos que é tarde e a véia tá sem

Então a música do LP que a gente trouxe pra você aí é Ciúme, Adelar Bertucci, né? Do saudoso Adelar Bertucci e seu conjunto regionalista, né? Do LP Os Reis do Fandango lá de 1978, né? Que tempo aquele, né? E os nossos ouvintes então mandaram mensagem aqui pra nós por 54 984 293046 e escolheram essa música aqui. Vamos ouvir então a escolhida dos nossos ouvintes. E vamos, que é tarde e...

0: Então temos aqui de volta, trazendo o nosso quadro que a gente apresenta sempre, né? Do LP ao CD, aquele momento eterno pra você, né? No momento eterno do LP, a gente deixou aí Adelar Bertucci e seu conjunto regionalista, né? Lá de 1978, né? E a versão mais recente que os nossos ouvintes escolheram, mandando uma mensagem aqui pro nosso programa, né? O WhatsApp aqui da nossa produção do programa, que é o 54984293046, e escolheram então essa linda música que você ouviu aí agora, né? Ciúme, com Gilney Bertucci e Os Bertucci. CD que a gente tem esse álbum, CD Bailantas do Povoado, do ano de 2008, hein? Que coisa boa! Matar a saudade aqui do nosso programa, né? Programa Chimarrão e Prozeno tem o nosso quadro aí do LP ao CD. A gente roda aí uma música do LP do tempo antigo, né? Para os nossos ouvintes matar então um pouco a saudade daquela época, né? Já pede para os nossos ouvintes aí escolher uma versão mais recente para a gente estar reproduzindo aqui no nosso programa.
1: 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Abre-se o galpão para o nosso momento eterno. A nossa viagem começa no passado, onde a agulha risca o lombo do vinil e resgata uma grande relíquia do tempo do LP. 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Qual regravação em CD ou DVD mais recente que você quer ouvir? Do LP ao CD, honrando o legado da nossa

a partir de agora, escolher então uma versão mais recente de um CD. Essa linda música, e você já começa a partir de agora escolher a nossa música para nós estarmos debulhando na semana que vem a música escolhida. 54984293046. Vamos que vamos, que é tarde e a véia tá sem carne. Então vamos dando sequência na nossa boa música, no nosso programa, né? O programa aí que está se espalhando pelo mundo afora, né? Ter parceria aqui do melhor da nossa música gaúcha. E não flochemos, né? Não flochemos, mas de jeito nenhum. Vamos trazendo música, que os nossos ouvintes aqui estão loucos para ouvir a música gaúcha. Começamos então com Os Tiranos Cantam Para Nós, bem desse jeito aqui, ó. Esse bloco é de fundamento. Vamos que vamos, que é tarde e a véia tá sem carne.

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1: Mas que barulho de sanfona é esse? É o vugu-vugu da banda Levanta Poeira. Não, mas peraí, eu conheço uma maneira muito mais gostosa

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boa, vucu-vucu aí com a banda Levanta Poeira, que agora sim levantou poeira mesmo, né? E fechamos aí, Me Capricha Uma Maneira com o grupo Farrancho aí, pra finalizar então mais esse bloquito de música bem tocadita pra você, né? Tem gente aí que ainda não pegou a prenda, né? Mas ainda tem muita música pra você ouvir e pra você aí convidar a sua prenda, arrastar a sola na bota aí, né? Vamos pro nosso intervalo, que os bichos já estão me chamando, né? Vamos lá então, que já voltamos.

0: no horizonte do pampa. Silenciamos o galpão por alguns instantes para o recado dos nossos parceiros. Não saia daí, vivente, que o programa Chimarreando e Proseando faz uma pausa, mas já volta para o rancho.
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Estamos aqui de volta, dando sequência então no nosso programa, né? O programa aí que está balançando a gauchada pelo nosso mundo afora, né? Programa que está de pé trancadito com a nossa música gaúcha e não flechemos, né? Estamos fazendo aquilo que a gente gosta para os ouvintes que gostam, né? Que são muitos, né? Graças a Deus aí nós temos se expandindo pelo nosso mundo afora, né? Que coisa boa, né? Agradeço aí a cada ouvinte que estão aí sempre na audiência do nosso programa, né? E os nossos diretores de rádios aí que nos permitem de estarmos aí junto nessa grade de programação com o pé trancadito com a nossa música gaúcha. Vamos lá então, trazendo música, que é a música que os nossos ouvintes querem, né? E já estão me pedindo, né? Já estão me pedindo uma valsa bem apaixonada aqui, né? Já estão acostumados com o nosso bloco que a gente inicia aí com essa valsa linda, né? Pra matar a saudade, né? Pra ninguém ficar sem prenda no baile, né? Vamos começar então? Essa é linda, né? Pega tua prenda. Se tu não arrumou ainda, com certeza agora tu já vai dar arrumar.

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0: 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Na verdade, eu venho te fazer um pedido. O meu pedido é o seguinte, eu quero que tu sejas ainda mais participativo nesse processo de valorização da nossa cultura gaúcha que todos nós, artistas do Rio Grande, estamos realizando nesse momento. Olha, como é que tu vais fazer isso? Tu vais ligar para uma rádio, pedir a tua música preferida, tu vais compartilhar as coisas que nós publicamos aqui nas redes sociais, tu vais interagir mais com o teu artista, dando ideia, dando sugestão. Marcelo, tu pode tocar tal música, tu pode gravar tal música, isso é muito bacana, isso nós precisamos. Então, eu te convido aí, seja mais participativo, mais atuante, para nós levarmos a nossa cultura gaúcha ainda mais longe. Precisamos estar todos juntos, nós artistas, e os amigos queridos, nossos fãs, o nosso patrimônio maior, que é tu que está aí me assistindo. Um baita abraço em nome do Projeto Violão Gaúcho.
1: Então tivemos aqui no nosso bloco, né, nossa valsa inesquecível, aquela valsa, né, de marcar, pra dançar de rostito colado com a prenda, né? Amar Não É Crime, José Florencio. Depois tivemos aí Abra Gaita, Gaiteiro, com o Gaúcho Pa

0: Cachola, Baile de Louco e Bagaceira, com o grupo Ecos do Pampa, né? Esse é o bloco que a gente trouxe aí pra você. Muita música boa, muita música de fundamento aí, né? Não flojemos, né? Não flojemos, mas de jeito nenhum, né? Aonde tem música boa, a gente vai estar trazendo aqui pro nosso programa, né? Que coisa boa poder fazer parte, então, aí, trazer esse tranco de música bem gaúcha pra você, né? Esse é o nosso programa aí, que estamos se expandindo pelo mundo afora, né? Ter parceria! Convida aí os ouvintes e amigos aí que nós estamos sempre aqui nessa mesma emissora, nesse mesmo dia e também nessa mesma hora. E agora aqui no nosso programa, chegando ele, né? O nosso pilha, né? O pilha aí vem com a hora do pilha, ele vem contar o caos. Vem contar um caos aí, esse caos é de arrepiar os cabelos, né? Vamos ouvir então a hora do pilha aqui no nosso programa. Vamos ouvir um pouco então aí. Ele pilha.
1: Eu tô chegando, meus anjinhos. Fala, meus anjinhos, adivinha só, campeão do peso pesado chegando. Arreda as cadeiras de casa, tira as facas de perto e aumenta o volume que eu, pilha, tô chegando. Com um monte de caos pra alegrar o seu dia, escuta esse só. Diz que o marido chega em casa depois do serviço, a mulher com o amante apavorada no quarto, desesperada. Ela fala, meu Deus, é o meu marido, ele vai te matar. Se esconde aqui, se esconde ali, não acha lugar pro cara. De repente ela fala, olha só, coloca esse abajur na tua cabeça e fica bem quietinho aí no canto. O amante coloca o abajur, fica bem parado, sem roupa, nu. Calcula, o marido chega, entra pra dentro de casa, vai até o quarto e vê aquela situação. E ele fala pra mulher, que é isso, mas meu Deus? A mulher, calma, meu querido. Isso é um modelo novo de abajur. Toda a vizinhança aqui tem esse modelo. Ele foi perto daquilo lá, olhou, desconfiado. Foi tomar banho, se arrumou, deitou, foi dormir. De manhã cedo ele acorda às 5 horas da manhã, vai fazer o café. De repente ele vem até o quarto e o cara a noite inteira ali com o abajur na cabeça. O marido chama, psiu, psiu, ou. Oh. Oh. Aí naquilo o cara com o abajur na cabeça ergue o abajur e fala, que foi? Que deu? Que foi? Aí o marido, calma, não precisa ficar nervoso, toma aqui um café, porque aconteceu comigo a mesma coisa esses dias na casa do vizinho e ele não me deu nem água, passei cedo a noite inteira. Tá contente agora? Tu calcula só, caco de amante e o marido, gente boa, até café fez, pode abandonar. E fica ligado que o pilha a qualquer hora tá de volta.

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Então tivemos aqui no nosso bloco A Hora do Pilha, o homem abajur, né? Só pra incomodar, né? Depois tivemos aí Xote das Morenas, grupo Charla de Galpão, parceiro aí com o Porca Véia, né? Com o saudoso Porca Véia e os Troperitos, de rédea solta aí, grupo Herdeiros do Pampa,

0: para balançar bem a gauchada aí pelo nosso mundo afora, né? Que coisa boa por demais estar aqui de pé trancado, trazendo a boa música aí para os nossos ouvintes que nos acompanham sempre nessa mesma emissora, nesse mesmo horário e também nesse mesmo dia. Eu, Saulo Escarmanhão, estou aqui, né, de pé trancado com a música gaúcha, colocando esses nossos ouvintes a balançar, né? Tirando a tristeza desses ouvintes, trazendo a alegria, né? Assim nós vamos enfrentando as dificuldades do nosso dia a dia, trazendo poder ouvir uma boa música. Então já fica sempre aqui, né, o convite, já vai aí chamando mais os seus amigos, seus companheiros, seus parentes aí, para quem nos acompanha, né? Eu agradeço cada audiência de cada ouvinte aí espalhado pelo mundo afora, né? Tudo cebolão, ó. Coisa, né? Quando esse cebolão manda, a gente obedece, né? Então vamos para o nosso intervalo e na sequência a gente vai estar trazendo muita música para você. Não saia daí, né? Que eu já volto.
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Estamos aqui de volta com o nosso programa Chimarrinho e Prozendo, o nosso programa aí que está aí com o pé trancadito com a música gaúcha e não flochão. O programa aí que é produzido e apresentado por mim, Saulo Scarmanhã, o seu parceiro, o seu companheiro da música gaúcha, né? Que momento, que coisa boa poder estar aqui na emissora que você nos acompanha sempre, né? No mesmo dia e também...

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2: Então, cantou aqui no nosso programa, Joca Martins, Madrugadas, Xote Antigo, Grupo Chavamento. Fechamos aí, resgatando o chucrismo com os Garotos do Fandango, né? Que bloco de fundamento, que momento, que coisa boa, tá aqui levando essas músicas pra você balançar aonde você esteja, né? Estamos aqui de volta para dar sequência do nosso programa, né? Já estamos chegando aí na finaleira, então, no nosso programa, né? O tempo passa, que coisa, né? Cebolão aí corre, né? Corre demais aí esse cebolão. Quando a gente vê, já tá chegando aí na finaleira do nosso programa. Mas vamos deixar, então. Vamos grudar essas músicas boas que eu preparei para você, né? Começamos assim, ó. Bem desse jeito aí, ó, para não cansar, né? A deusa do barro. Eu começo então esse bloco com o Márcio Padula e o grupo Alma Nativa.

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cantou aqui pra nós, Márcio Padula e Grupo Alma Nativa, com a Deusa do Barro, que música, né? Na levada do Fole, Grupo Bordonaço, Vida de Peão com Álvaro Feliciano, e fechamos esse nosso bloco aí com o Peão.

0: Estressado com meu amigo Neto Costa, né? E assim então a gente finaliza mais essa edição do nosso programa aqui na sua rádio preferida. E a gente já vai deixando um convite aí para os nossos ouvintes que nos aguardem no mesmo dia e na mesma hora. Eu estou aqui nessa rádio parceira trazendo o nosso programa Chimarrão de Prosa. Agradeço a participação aí dos nossos ouvintes, dos ouvintes que estão aí espalhados pelo mundo afora nos acompanhando. Muito obrigado a todos, diretores, colaboradores de cada emissora aí que nos proporciona estarmos nessas emissoras. E agradecemos também ao nosso patrão velho que nos concedeu a saúde e paz e sabedoria para estarmos aqui. Agradecemos a todos então e desejo aí a todos uma boa programação e um forte abraço a todos vocês. E a gente então se encontra na próxima edição do nosso programa aqui nessa mesma emissora, no mesmo dia e também na mesma hora. Um abraço a todos, fiquem todos com Deus e até a próxima edição.
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4: 9:46. 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
1: 10 horas e 3 minutos.
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0: apoio nas gauchadas que a partir desse momento nos dão uma mão e se juntou a nós aqui para mais um baita momento da mais pura tradição gaúcha. E sempre viemos com muita informação de fundamento, muita curiosidade e muita música regional com a estampa de Linha Campeira. E a proposta de hoje é falar da conservação de alimentos, a partir, né, de uma época que não existia tal da energia elétrica para todo mundo. E eles digam que alguns lugares ainda não tem, né, tchê? Principalmente na área rural. Então, tá posto o tema de hoje. Já convido a entrada aqui da volta pra gente atracar uma prosa bem ajeitada. Ou atracar, gurizada.
1: As que vai tá tema esse, ô Panambi. Mas antes de mais nada, já vou deixando meu saludo pra ti, o Leonel, o Morango e o Lucas. E especialmente ao povo que nos faz esse costado flor de especial. Buenas, buenas.
2: Buenas, meus amigos, pros aqui de perto e pros de longe que estão esparramados nesse universo gaúcho. Aqui é Lucas Negri, vamos que vamos, que essa prosa promete ser bem doce.
3: Buenas, Lucas, buenas, guris, buenas, amigos, que nos dão o privilégio da audiência mais essa jornada pelos caminhos da tradição. Fala Leonel Furtado aqui de Santana do Livramento, fronteira da paz com a cidade de Rivera, no Uruguai, aqui da Banda Oriental. Um grande abraço a todos os amigos que estão na escuta. E vamos falando de música gaúcha, vamos falando de tradição. E o Linha Velha que está começando, vamos que vamos, gurizada.
4: Baita proposta de tema, gurizada. Lhes digo que me gusta uma compota. E ainda mais se for feita pelas mãos de quem tem experiência no assunto. Confesso que prefiro as caseiras, feitas assim, no olhômetro, sem uma receita precisa. Mas bueno, atraquemos um lote de marca para empeçar a prosa de hoje. Vamos, que já vem chegando Paulo Dias Garcia, junto com o Grupo Carqueja, para interpretar Abraço Materno. Linha Campeira, o teu companheiro de churrasco. Música.

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0: Ouvimos El Cosecheiro, de Ramon Ayala, interpretado pelo Daniel Sá e Luiz Carlos Borges. Teve também O Silêncio, de Alex Silveira e Edilberto Bergamo, interpretado pelo Edilberto Bergamo. Na Coxilha do Tarumã, de Rafael Teixeira Chapeta e Matheus Bica, interpretado pelo Fabiano Bacchieri. Fundo das Gateadas, de Arthur Costa de Almeida e Gabriel Maculã, interpretado pelo Ricardo Berga. Palavreado de Mangueira, de Frederico Rangel, Matheus Costa Borges e Jean-Carlo Godoy, interpretado por Os Ribeiros. E a primeira, Abraço Materno, de Paulo Dias Garcia, Leonardo Quadros e Guilherme Castilhos, interpretado pelo Paulo Dias Garcia em parceria com o Grupo Carqueja. Que tal, Panambi?
1: Que baita nota de marca, embalando a prosa de hoje, que promete, viu, tchê? Já no verso da abertura, já deu pra gente ter uma ideia que a proposta é falar da forma com que se preservava os alimentos e ainda se preserva, né, tchê? Aqui no caso, vamos falar principalmente das frutas, usando açúcar como conservante e mantendo as propriedades nutricionais quase que na sua totalidade. E a proposta do tema de hoje surgiu quando a gente estava proseando numa edição passada na minha campeira. Mas isso eu vou deixar para o Bragualismo esclarecer para o povo, não é mesmo, tchê?
2: Pois é, então, numa edição anterior, onde a gente falou sobre alimentação, principalmente na área rural, terminamos Linha Campeira com um verso que finalizava com a frase: mas cadê a sobremesa? Bueno, a partir daí já veio o pensamento de que os doces, compotas e chimias ou geleias, na verdade são formas de se manter alimentos por mais tempo, usando as propriedades conservantes do açúcar. As frutas excedentes de uma estação são cozidas misturadas ao açúcar, garantindo sobremesa e acompanhamento saudáveis nas refeições, assim como o leite, que pode virar doce, rapadura e ambrosia. Assim surgiu o tema que a gente vai desdobrar na prosa de hoje.
3: E tá aí o segredo, é a conservação de alimentos que haviam em excesso ou que sobravam. É bom deixar claro que isso era feito para não ter o desperdício. Quero fazer aqui um recorte pelos comentários que ouço da minha avó, do pai, da mãe também, que contam como era necessário empregar os meios para ter os produtos sempre disponíveis, pois a vida não tinha tanta fartura e facilidade como a gente tem hoje. Se agora a gente pode deixar o leite e as frutas na geladeira, algumas décadas isso era impensável. As primeiras geladeiras que chegaram no interior do Rio Grande eram geladeiras a gás. Isso na volta nos anos 60 para os muito ricos e depois já nos anos 70 começou a se popularizar mais. Por isso que quando dava aquela baita safra de pêssego, figo, pera, moranga, era preciso se trabalhar com as alquimias e transformar as frutas em doces, que eram fontes importantes para a alimentação do povo.
4: É coisa linda, né, tchê? Quando a gente chega na casa de alguém, assim, daquelas tias, amigas, avós, ou aquelas cozinheiras de mão cheia que tem sempre uns quantos vindo de compota numa prateleira, assim. Ei, quando chega na casa da avó ou de algum amigo, assim, e vê essa visão do paraíso, assim. E conforme já foi comentado aqui, não é por luxo que se faz as compotas chimia, mas geralmente é usado também para aproveitar as frutas da época e também para usar como sobremesa ou como mistura para o pão, né? Durante vários meses. Isso que é melhor, morango velho!
0: Pois é, Leonel. E eu me criei indo para o interior visitar a minha avó, a família do meu pai. E lá já tinha geladeira faz tempo. Mas mesmo assim, a tradição da compota ainda permanecia. Era tão automático no dia a dia que essa rotina de fazer

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0: Ouvimos Mimosa, música do Anomar, Danilo Vieira e Edberto Bergamo, interpretado pelo Marcelo Oliveira. Teve também Na Folga do Peão Campeiro, de Beto Vilaverde e Gerson Brandout, interpretado por Os Chacreiros. Cruzada, de Everson Maré e Fabiano Bacchieri, interpretado por Desde Ontonte. Cotidiano, de Juliano Santos e Newton Ferreira, interpretado pelo Diego Machado e Newton Ferreira. Rasqueteada, de Rafael Ferreira e Daniel da Silva, interpretado por Deste Rincão. E a primeira, Com o Pé no Estribo, de autoria e interpretação do Leonardo Quadros. Tchê, que baita lota de marca, gurizada. E o nosso Cusco tá aqui do lado, aqui no costado, de prontidão, aguardando a hora das compotas se abrir. É um upa e tamo de volta.
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0: Tá preceito a prosa de hoje, não tá, tchê? 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
7: Mas tá buena essa prosa de hoje. E aí vale a pena a gente falar sobre a diferença entre compota, conserva, chimia, geleia e aí por diante. Mas daí, como eu não sou muito entendido no assunto, fui cavocar e vou compartilhar com vocês o que consegui de informação, lembrando que podem todas elas ser questionadas. E podem ficar à vontade para nos puxar a orelha caso tenha algum equívoco. Para mim, chimia e geleia é tudo a mesma coisa, mas segundo as minhas fontes, a principal diferença está nos ingredientes e na textura. A chimia é feita com a polpa ou a fruta inteira, muitas vezes incluindo pedaços e cascas. Por isso, ela fica bem mais grossa, pastosa e encorpada. A palavra vem do alemão Schmier, que significa algo para espalhar. Conforme o pessoal de descendência germânica fala, é um doce para chimiar o

0: pão. Já a geleia é feita principalmente com o suco da fruta. Ela passa por um processo que resulta em uma textura mais clara, molenga assim e até meio gelatinosa. É isso, Panambi, nobre representante da colônia alemã?
1: Tio Bragas, para mim sempre foi chimia, viu, tchê? E a avó fazia em quantia e distribuía para os vizinhos. E era de tudo que a fruta. Era a tal da coisa que não se comprava em mercado. E uma das avó fazia até uma tal de kirschmeer, que é um tipo de ricota mais líquida, bem coisa da alemão. E a tal da geleia mesmo, tia, eu só descobri quando vim para Santa Catarina. E para mim a ideia é a mesma. Só tenho a impressão que a geleia, essas de mercado aí, são muito industrializadas. E muda totalmente a textura, apesar do gosto ser parecido, né, tia? A chimia da avó não tem igual. Eu também, né, tchê? Não tem como comparar os doces de vó com qualquer outra coisa. E por aí, Lucas Velho, as vó aí também faziam os doces bueno?
2: E se tem uma coisa que eu acompanhei bastante foi o feitio de doces de tacho. Lá na vó, vira e mexe, tem tacho no fogo pra ajeitar uma chimia. Esse costume de fazer conserva vem justamente daí. Às vezes a família não dava conta de comer toda a fruta, então o jeito era aproveitar em forma de doce. As que mais se fazem lá por casa são de pera, amora, marmelo, uva e figo. E sem dúvida, a melhor de todas é a de figo. Lá em casa é sucesso total, o Joaquim reclama quando falta. Dei uma consultada com a avó Inês para pegar a receita. Para cada 10 kg de figo vão 5 kg de açúcar, ou seja, duas partes de fruta para uma de açúcar. Depois de colher então o figo, você corta o cabinho, que tem aquela parte meio leitosa que não é bom, então tu tira fora aquele cabinho e pica o figo em pedaços bem pequenos, ou tu leva para o moedor com casca e tudo, e aí vai moendo bem parelho. Há uma variação dessa receita que o pai faz bastante, que é com os figos inteiros. Só corta o figo no meio, que fica uma delícia também. E aí, enquanto tu tá moendo ali, já pode acender o fogo, deixa o tacho esquentar, coloca um pouquinho de água dentro para não grudar ali, para dar aquela umidificada ali. E aí tu vai jogando o figo aos poucos, sempre com um pouquinho de água, e aí vai colocando o açúcar e vai mexendo. O segredo é esse, não parar de mexer, senão a chimia vai grudar no fundo do tacho. Quando chega no ponto que você percebe que a chimia já está aparecendo bem firme, com açúcar já meio tostado, ali caramelizado, você pega um pouco da chimia quente ali e joga num prato ou num pires frio. Se grudar e não escorregar é porque está no ponto certo. Então é só apagar o fogo e deixar esfriar para depois passar para os potes. E o bom mesmo é quando tu aproveita ali que já está lidando com isso e faz um pão caseiro bem no capricho. Aí tu come o pão quentinho com a chiminha quentinha. Tchê, é judiaria. Você vai longe a dieta. E olha que essa prosa já me deu até água na boca. Então eu vou pedir pro Leonel para contar o que mais agrada ele lá na fronteira nessas lidas de doce caseiro.
3: Ah, tchê, vou ter que puxar a brasa pro meu assado aqui, falando um pouquinho de outros tipos de sobremesa, que é quando a gente tem abundância de leite, né, na estância. E aqui, morando na beira do Uruguai aqui, né, e convivendo com muito essa cultura oriental, a gente sabe que tudo que vem do derivado do leite no Uruguai é de especial qualidade, né? E aí, por exemplo, o doce de leite é um dos exemplos, talvez o mais importante. Até conversando com um amigo esses dias, eu perguntei para ele assim, digo, tchê, qual é a melhor fruta da estação que vocês têm aí? E ele me diz, dulce de leite. Tchê, mas não só, né? Rapadurinha, ambrosia, e nas estâncias uma canjica com leite, uma polenta com leite, um mogango com leite, um pirão com leite, aproveitando mesmo que tem esse produto em quantia e também os derivados para fazer uma mistura, né? E também falando nisso, Quando tem muita galinha poedeira, cochila o ovo, né? Então atracamos sempre uma gemada ou até um pão com banha e um açucrezinho por cima para um café da tarde. Mas, morango, véi!
4: Esse pão com banha tá na lista das boias engordadeiras. E tem

O seu valor, é claro. E as descrições de todas essas boias aí que vocês fizeram já me deu vontade de preparar algo por aqui. Enquanto escutamos as marcas, vou verificar se tem alguma coisa aqui no redor das casas para adoçar o momento. Vamos que vamos, porque já vem chegando o velho Tacho Capataz, na interpretação do César Oliveira e Rogério Melo. 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

0: Cantando, alegria grande cantar essa marca junto com você.
1: Nós que agradecemos, amigo Joca Martins.
2: Seguimos taureando neste shotinho grande.
3: Ouvimos Corcovendo, música do Francisco Brasil e Joca Martins, interpretado pelo Joca Martins com o projeto Taureando. Teve ainda Quase Não Falo de Amor, de Anomar, Danube Vieira e Gilberto Bergamo, interpretado pelo Matheus Leal. Esses Galpões, de Heron Rodrigues, Silvestre Cardoso, Beto Jordani e Enio Medeiros, interpretado pelo Enio Medeiros. Mistura é Boa, de Gujo Teixeira e André Teixeira, interpretado pelo André Teixeira. Tapenas do Interior, de Gilberto Teixeira e Enio Medeiros, interpretado pelo Fernando Sacol. Cantador de Campanha, de Sérgio Carvalho Pereira e Luiz Marenco, interpretado pelo Luiz Marenco. E a primeira, Velho Tacho Capataz. Música de Anomar, Danube Vieira e Rogério Melo, interpretado pelo César Oliveira e Rogério Melo. Que tal, Bragas?
4: Mas, credo, por mais que eu esteja acostumado a só escutar música de fundamento aqui no Linha Campeira, confesso que me surpreendo muitas vezes com esse acervo espetacular e com a dedicação na escolha das marcas. Assim como tem umas informações que se apresentam quando a gente sai pesquisando. E aí tem aquela frase do discípulo de Sócrates, um tal de Platão: eu sei que nada sei. Pois olhe que me senti bem assim quando me deparei com a diferença entre fruto e fruta. Segundo os alfarrábios, fruto é um termo científico da botânica para a estrutura que protege as sementes, enquanto fruta é um termo popular e culinário para os frutos comestíveis e saborosos. A regra geral diz que toda fruta é um fruto, mas nem todo fruto é uma fruta. Mas que tal?
5: Mas o bragualismo foi longe, tanto na geografia quanto no tempo. O homem teve na Grécia mais de 400 anos antes de Cristo, só para compartilhar conhecimento aqui no Linha Campeira e, logicamente, adoçar ainda mais a nossa prosa de hoje. Lute, mas o importante é que, diferentemente da feiura, a ignorância tem remédio e o teu esforço, tchê, para servir, para ajudar alguns e outros. E até porque o conhecimento não deixa o vivente mais bonito, mas pelo menos muda o foco, né, tchê?
6: Ah, meus amigos, tem muito campo feio que tem boa guarda, diz o ditado. Tchê, vamos voltar pro assunto das prosas aí que nós viemos falando dos postres, tipos de sobremesa, alguns bem rústicos, tem aquela

0: rapadura que é feita de melado e que vem envolta numa palha de milho, assim. E também nos bolichos antigos tinha, e aqui no supermercado segue tendo a tal da rapadura que a minha mãe chamava de puxa, rapadura puxa. Tchê, e uns mais chiques, né? Por exemplo, aquelas lata redonda de marmelada, de goiabada. Ah, que coisa, né? Hoje em dia vem também dentro de umas caixas de madeira, assim. Ah, se tu corta uma goiabada daquelas, atraca com um pedaço de queijo e deixa que corra um mês por 30 dias, Luca, velho.
1: Vai, deixa eu trazer uma curiosidade. Já que tu falou em marmelada, goiabada, esse bananada, essas coisas, né? Esse termo é muito utilizado e é no mundo inteiro. Por exemplo, em inglês é marmalade, a referência a esse tipo de geleia. E a fruta, o marmelo, que dá origem, é o verdadeiro protagonista dessa história. Como a fruta in natura é muito dura, os portugueses cozinhavam essa fruta com açúcar para conservá-lo, aí criando a marmelada original, um doce de corte bem firme. Quando os portugueses chegaram ao Brasil e encontraram uma abundância de frutas tropicais, como a goiaba, por exemplo, aplicaram a mesma técnica de preparo. E aí o doce, de nome original, acabou emprestando esse sufixo para todo mundo, né? Então, todo esse doce de corte feito a partir de uma fruta foi virando goiabada, pessegada, figada, bananada e tantas outras. E esses doces viajaram com os navios pelo mundo inteiro, junto com ouro e com pau-brasil. Aí os britânicos adaptaram a receita usando laranjas amargas, amoras e outras frutas lá da Europa. Com o tempo, no inglês, o termo marmalade passou a se referir especificamente às geleias de frutas cítricas que contêm pedaços de casca, perdendo-se a conexão direta com o marmelo original, mas o termo ficou popularizado e aí é usado no mundo inteiro, a marmelada, goiabada, figada e assim por diante.
2: E Lucas, o preparo é muito importante para que a coisa dê certo. A primeira atenção que precisa ter é em relação ao ponto do doce, que depende da pectina. Pois bueno, a pectina é uma fibra natural das frutas, que quando se junta com açúcar e um pouco de acidez, faz o doce, digamos assim, pegar. No caso, dá a liga, a textura. O marmelo, a maçã e a casca de frutas cítricas têm muita pectina. Outras frutas têm menos e precisam de mais tempo de fogo aí para poder ganhar o ponto certo. Outro detalhe é o tipo da panela que se usa. Mais indicado são as panelas de cobre para fazer doce. E olha, vou te dizer que o tacho de cobre tem razão de ser usado. O cobre espalha o calor de uma forma mais uniforme, o que ajuda a não queimar o fundo da panela. Mas aí vem também a sabedoria dos ancestrais, dos avós. Segundo as especialistas nesse preparo, elas indicam que nunca deve se deixar o doce esfriando dentro do tacho, porque o contato ao longo do tempo da fruta ácida com o cobre pode oxidar e causar aquele zinabre no tacho, que isso é tóxico, e aí desanda o doce. Bueno, depois dessa baita dica aí para fazer umas compotas em casa, vamos escutar um Lota de Marca, né? Vamos, que já vem chegando Lisandro Amaral com Tempos Lindos. 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

0: Passo da Laranjeira, música do Reduzindo Malaquias, interpretado pelo Ricardo Comaceto, Yuri Menezes e Reinaldo Malaquias. Tem também Vaneira Véia, música do Dirceu dos Santos, Iberê Martins, Lit Damer e Valdomiro Maicá, interpretado pelo Baitaca. Santo Antônio da Fronteira, música do Erlon Pericles e Elisandro Pelim, interpretado pelo Erlon Pericles e Oswaldo René. Saudade da Minha Terra, de Júlio de Freitas e Carlos Martins Pereira, interpretado pelo Garotos de Ouro. E a primeira, Tempos Lindos, de Dom Vaz Matos e Cristian Camargo, interpretado pelo Lisandro Amaral. Vamos que vamos, gurizada!
1: E depois desse lote de marca, que são a estampa da nossa gente gaúcha, me toca anunciar que acabou-se o que era doce. Chegamos ao final de mais uma jornada pelos caminhos da tradição e quero me deixar então aqui um grande abraço a todos que tiveram na audiência conosco aí no seu churrasquito domingueiro com os amigos e a família, Linha Campeira sonando de fundo. Muito obrigado, Leonel Furtado, aqui na fronteira, Linha Campeira.
2: Mas antes de me despedir, tenho que compartilhar com vocês um fato sucedido. Na época eu morava no bairro Patronato, lá em Santa Maria da Boca do Mato, e tinha uma vizinha que gostava de fazer uns doces de tacho. Certa feita, ela passou um dia e uma noite cozinhando um doce de goiaba. Tchê, a quadra inteira ficou quase um mês com aquele cheiro característico da fruta. Eu passei um tempo sem poder ouvir falar em goiaba. Bueno, mas depois desse caos tapado de aroma, vou me despedindo de todos, deixando beijo para quem é de beijo e abraço para quem é de abraço.
3: E antes de me despedir, quero comentar de uma outra forma de conservar as frutas, principalmente o butiá, que é ajeitando os licores. E eu sei que tem muita gente que escuta e que participa aqui do Minha Campeira, que é especialista nessa forma de conserva. Só não vou entregar os nomes aqui, mas eu quero que me enviem logo uma garrafa para eu fazer, experimentar, para saber se isso realmente funcionou. Então, tchê, só me resta aqui deixar um abraço do tamanho desse universo, Gaúcho.
4: Tá feito, Indiana. Depois dessa prosa que atiçaram as lombrigas, acho que vou direto para a sobremesa. Mas isso é bem capaz, né, tchê? Antes vou grudar numa graxa velha e numa água benta. E é isso, né, gurizada? Eu já vou deixando meu abraço a todos e até semana que vem.
0: Baita povo bueno. Especial por demais a nossa prosa de hoje. Agora a gente segue pelas internet. Tamo no Instagram, Facebook e também com o canal no YouTube. Se tu perdeu a prosa de hoje e quer ouvir ela ou outras, é só acessar o nosso site, linhacampeira.com. E também tem as nossas prosas no Spotify. É só acessar digitando Linha Campeira. Feito? Bueno, nos queiram bem, que mal não tem. Semana que vem, tamo de volta aqui no Linha Campeira, o teu companheiro.

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1: 12 horas e 17 minutos.
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1: 12 horas e 33 minutos.
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4: Buenos amigos que estão ligados aqui na programação do Querência em Canto, estamos chegando para te fazer companhia nesta hora de programação. Muito obrigado pela sua audiência, pela sua participação também através das nossas redes sociais. Você pode seguir lá no Instagram, @ Matheus Barato, também mandar o seu recado pelo nosso WhatsApp, que é o 549-9964-8776. Vamos a partir de agora, trazendo o melhor da música gaúcha, música de festivais, música instrumental, a poesia, no Querência em Canto. Semanalmente contigo neste dia, neste horário. E nós vamos abrindo o programa de hoje, 10ª edição do programa Querência em Canto, que alegria, né? Duas músicas

programa Querência e Encanto, aqui na programação, trazendo o melhor da nossa música gaúcha, o melhor da nossa música regional e também os destaques aí dos festivais nativistas, né? É o nosso momento dos festivais agora aqui no Querência e Encanto. E hoje vamos destacar uma das músicas aqui do nosso momento dos festivais, que foi ao palco do 38º Carijo da Canção Gaúcha de Palmeira das Missões, que inclusive esteve aí na fase local do Carijo, foi de grande destaque. Né, um mate em quatro elementos, letra do Ramiro Grete Bregles, melodia do Marcelo Grete e do Gian Cristiano Sontag, na interpretação da Tainá Boeri, do Cristiano Sontag, da Ana Paula Borges Tonella e do José Ricardo Nerli. Então você vai ouvir um mate em quatro elementos do 38º Carijo e logo depois a música aí que levou aí o troféu de segundo lugar e de mais popular, da 32ª Sapecada da Canção Nativa de Lages, Juntando Égua, de Francisco Brasil e André Teixeira, interpretada por André Teixeira e pelo Quarteto Coração de Potro, uma polca, que também levou o troféu de melhor tema campeiro, melhor conjunto vocal e rendeu também a Gabriel Maculan o prêmio de melhor instrumentista. Então você ouve um mate em quatro elementos do 38º Carijo de Palmeira das Missões e logo depois Juntando Égua com André Teixeira e o Quarteto Coração.

São de Potro, segundo lugar da 32ª Sapecada da Canção de Lages, aqui no Querência Encanto.

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10: 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Lembrando que você pode participar aqui, né? 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Mais música para você aqui no Querência em Canto. Vamos trazendo o Ângelo Franco agora para cantar É Aqui, junto ao Chapéu. E logo depois, Eco do Minuano e Bonitinho, Gaúcho 100%, no Querência em Canto.

O programa Querência em Canto também abre espaço para música instrumental. Hoje vamos destacar aqui o Maurício Horn, ele que faz um trabalho sensacional, né? E nós vamos trazer ele hoje então aqui para executar para a gente. Brasileiras é no momento instrumental aqui no Querência em Canto.

Roqueira em Sincanto. A gente quer mais uma vez agradecer aqui a emissora, né, a rádio que possibilita a nossa, o nosso programa semanal, né, sempre nesse mesmo dia e horário. Roqueira em Sincanto te faz companhia durante uma hora, né, valorizando a música gaúcha, a música instrumental, a música de festivais, enfim, a produção cultural gaúcha, que é muito linda, muito bela. E nós que falamos aqui desde Passo Fundo, né, o programa Roqueira em Sincanto, que é gravado aqui no estúdio da Portal da Tradição, em Passo Fundo, a gente sempre destaca os talentos aqui da nossa terra, a terra que já gerou grandes nomes para a nossa música, né? Teixeirinha, Oswaldir e Carlos Magrão, entre outros tantos nomes aí da nossa música que fizeram sucesso, fazem sucesso, né? E o pessoal que produz muito aqui, nós temos o Festival de Música Nativista, aqui o nosso Canto Galponeiro, que vai chegando a sua 10ª edição nesse ano de 2026, e tem muitos talentos da terra, né? Então a gente sempre abre espaço e hoje vamos ouvir o trabalho mais recente do Vander Lima e também do Leonardo Lourenço, eles que chegam para cantar agora Retrato de um Pescador, aqui no Roqueira em Sincanto.

Paraquerense Encanto também tem o quadro poético, né? E hoje nós vamos trazer aqui uma poesia que esteve no palco do 17º Bivac da Poesia Gaúcha. Vamos ouvir então a Paula String declamando "De barro moldei meu verso", aqui no momento poético do Querência Encanto.

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e o barro macio do verbo torna-se sólido verso na olaria da palavra. 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

0: velha e geada. 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Obrigada.
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3: Quando o programa Querência Encanto vai chegando ao seu final, quero aqui agradecer pela sua audiência, pela sua companhia, nesta hora do mate, nesse momento aí de valorização da música gaúcha, aqui no nosso programa Querência Encanto, que volta na próxima semana, nesse mesmo dia e horário. Eu, Matheus Barato, agradeço muito aí pela sua audiência, pela sua companhia, agradeço a rádio aqui que abre espaço, né, para a gente valorizar a cultura gaúcha. E vamos encerrando então o Querência Encanto de hoje com mais três músicas. Os Chacreiros, no Cabo do Socador. Logo depois, Hermanos Guedes, Maria Louca. E para rematar, Luiz Marenco canta Alma, Distância e Querência. Um grande abraço, obrigado pela sua audiência. Fique com Deus e até o próximo Querência Encanto. Música.

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1: 1h47. 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

0: São Paulo.
1: Abre essa grita, tchê!
2: 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Buenas, meus amigos, alô, gauchada de todas as querências, de todos os rincões por este grande Brasil gaúcho. Estamos chegando, é mais um Fandango no teu rancho, é mais um Fandangueando nesta grande rede de integração gaúcha.
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2: Vamos fandanguear neste balanço, no compasso dos fandangos do sul do meu Brasil.
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2: Vamos chacoalhando a cordiona pra você dançar. Vamos abrindo o peito pra cantar e animar este fandango assim.
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2: A patroa vai me usar, é a marca que toca agora no fandango, nas teclas da minha gaita, tchê.

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olhando os meus olhos, o shot com o fogo de chão no fandanguinho, marca bonita por demais, hein? E antes o Vaneirão, a patroa vai me usar, que nós botamos o teu rádio em prosa e verso, tchê. E por falar em Vaneirão, eu vou de Vaneirão, é marca com osso, marcas no fandanguinho.

0: lá fora. No Fandangando versus Campeiros é mais uma marca da nossa estampa que tu ouviste neste Fandango.
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7: Vem chegando os mirins e a cordiona de Albino Manique, bombachudo no Fandangueando.

E olha o balanço dos Bertucci com fole furado, marcha gaúcha de chacoalhar os salões dos fandangos Brasil afora, hein? O bombachudo marca os mirins, maneira de respeito e de fundamento pra ti no Fandangueando. 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

0: fronteira, que balançaço de cordeon, hein, tchê? Maneira gaúcha, cê toca deste jeito. Antes tu ouviste o shot gaúcho voltando ao par, e eu toquei e cantei com meu grupo Fandangueiro, no Fandangueando.
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Vem chegando um clássico da música gaúcha, do Iedo Silva, na interpretação de Oswaldir e Carlos Magrão. Olha a chamarrita, pampa na garupa agora.

Tocamos a valsa gaúcha no fandangueando pra você valsear no teu rancho, é a prendinha formosa. Tocamos, cantamos pra ti e antes ouvimos Pampa na Garupa, Chamarrita com Oswaldir e Carlos Magrão. 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

0: Balançaço de Cordiona, chasque para um parceiro, é marca com Porca Véia e Grupo Cordiona. O shot não me vem com Léria, João Maria, com Adair de Freitas, tô visto por aqui também, e assim se fandangueia no sul do meu Brasil. Vamos fandanguear!
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1: Tá bueno, depois de te chamar Mac, nós tocamos e cantamos pra ti no lombo de uma canção. Vamos matar saudade dos grandes tempos dos serranos.

0: Esse foi o Antônio Augusto Fagundes fazendo esse grande marco da música gaúcha, né? Música folclórica, o Mané Romão.
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0: Vamos abrindo a cordiona para tocar mais uma e o ditado não mente, claro que não.

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1: Por falar em saudade, vem chegando Rui Biriva. Sem você, não sou feliz.

E olha o shot pra dançar figurado no teu rancho, tchê. Marca do Leonardo, interpretação dos Monarcas, o doce amargo do amor. Antes tu ouvisse uma das marcas do saudoso Gildo de Freitas, na interpretação do saudoso Rui Biriba, sem você não sou feliz.

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se a minha gaita falasse, quanta coisa, quanta história, tchê. Marca que nós tocamos e cantamos pra ti neste fandango, e antes tu ouviste o shot com um eco do Minuano e bonitinho, gaúcho 100%. Tá na hora de milonguear e vem chegando o grupo Fandango, nativo.

0: Vaneirinha do Amor Distante é marca de saudade com os mirins do Fandangueando. Galponeira, a milonga com o grupo Fandango Nativo, e neste tranco nós vamos fandangueando, tchê.
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0: Rico, lá da fronteira e a rancheira com César Oliveira, Rogério Melo, no Fandangueando. Ainda a Vaneira Louco por Gaitaço, que nós tocamos e cantamos neste fandango.
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0: Vem chegando o porca-véio, pataqueiro, marca de dalaçaço pra fandangar, assim, bonito.

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Repontando auroras com Adelar Saraiva, valsa fandangueira, valsa gaúcha no fandangueando. O Pataqueiro é marca do Telmo de Lima Freitas com Porca Véia, esse balançaço de vaneira que tu ouviste no fandangueando. Programa

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Olha o bugio, olha o balanço de fandango com os serranos e o bugio novo por aqui. O shot de soledade a Porto Alegre com os veteranos. E neste embalo, neste balanço, o fandango vai chegando ao arremate. Está na hora de apagar os lampiões.

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1: 4 horas e 1 minuto. 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
1: 4:31.
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1: 5 horas em ponto.
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Com este vaneirão, faço minha singela homenagem e sincero reconhecimento a essa digna representante feminina da gaita gaúcha, a rainha do acordeon, Jeanette, da grande dupla Nelson e Jeanette.

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2: 5 horas e 18 minutos.

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1: 5 horas e 30 minutos.
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1: 5 horas e 48 minutos.
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ao romper da madrugada e o descambar do sol, tomara que todo mundo seja como irmão. 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
1: 6:02.
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1: 6:18.
2: 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Estamos no ar. 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

0: emissoras aí nos quatro costados desse Brasil afora. Fica aqui o nosso muito obrigado a todas as emissoras de rádios que distribuem aí a nossa programação. Muito obrigado também a vocês, nossos amigos participantes aqui do programa Chucro Redomão. Que coisa boa chegar, pegar aquela lista cheia, pessoal participando, alguns estando meio sumido, outros vão aparecendo. Que coisa boa, é isso que dá vida no programa Chucro Redomão. Também agradecendo os nossos apoiadores, esses que acreditam no nosso trabalho e que valorizam a nossa tradição e que assim fazem com que o nosso programa Chucro Redomão chegue aí nos quatro costados desse Brasil afora. Fica aqui o nosso muito obrigado. E o mundo inteiro também, esse negócio de internet aí, vai cada vez mais longe. É uma maravilha a gente poder contar com essas tecnologias. Também agradecendo pessoal que está lá no nosso grupão do WhatsApp, a família Chucro Redomão, coisa boa, hein? Cada vez aumenta mais, o pessoal está escolhendo aí só gente boa para levar lá para a nossa família Chucro Redomão. Sempre como de costume, a gente abre o nosso programa na acordeona de Renato Borghetti, que toca Milonga para as Missões, essa belíssima obra de Gilberto Monteiro, que é característica de abertura da nossa programação. 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Diga seu nome, de onde estás falando, escolhe uma música, deixa teu recado e finaliza que está aqui conosco no programa Chucro Redomão. Sem mais delongas, estamos aí no mês de outubro, Nossa Senhora está aí nos abençoando, também Dia das Crianças, e eu vou chamar nossa amiga Ana Lúcia, que participa do programa e vai fazer a abertura especial do nosso programa de hoje. Ela quer ouvir Trem de Lata com Wilson Paim. E é assim que a gente abre o programa Chucro Redomão de hoje.
1: No final de semana temos no dia 12 o Dia das Crianças e o Dia da Padroeira do Brasil. Gostaria de escutar com o Wilson Paim a música Trem de Lata. Ofereço a todos os grupos Chucro Redomão, acionando de família a todos os ouvintes. Abraços, Aninha Daíra, Pelotas, Rio Grande do Sul.

0: Está então, esta foi a música de Wilson Paim, Trem de Lata, o pedido é dela. Ana Lúcia, ela é o Adair, aqui da Terra do Charque, a capital do doce, sempre participando do programa, e hoje a abertura quem fez foi ela.
1: Agora, já no dedilhado de Lúcio e Anel, que toca Flor e Truco, nossa cortina musical que vai nos acompanhar durante toda a programação. 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Passado todos os recados, seguimos em frente com a nossa programação.

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2: E continuando com o nosso programa Chucro Redomão, para seguir nesse ritmo, vou chamar o Dair Pedroso, ele mesmo. Ele quer ouvir Mãe Aparecida com o Índio Aragano. E a gente roda aqui, é claro, no programa Chucro Redomão.
3: Buenas, Leonir. Buenas, gauchada. Chucro Redomão. Por aqui, o Dair Pedroso, lenhador, bombeador. Tô passando para fazer o meu pedido de música para esse final de semana. Leonir, nesta feita vamos com Índio Aragano, Nossa Senhora Aparecida, oferecendo para todos os ouvintes pro Redomão, pro meu amigo Fernando Pren, que é bem provável também participe ainda nesta programação, e a todos nosso Cruz Redomão, um meu grande abraço. O Dair Pedroso, Mato Bom, Tibagi, no Paraná.

0: Só música boa e de qualidade nessa programação. Agora eu vou chamar o nosso capataz, Carlos Terterola, ele mesmo. Ele quer ouvir com o grupo Pampa e Guitarra a música Baile de Campanha, aqui no programa Chucro Redomão.
1: Oi, na chucrada, estou aqui curtindo mais uma programação Chucro Redomão. Estou aqui em volta das panelas, hoje fazendo um aipizinho, uma carnezinha de panela, mais um feijãozinho mexido. E também tomando um chimarrão com a erva mate barão. Beleza, lá estava na baile de campanha com o conjunto, com o grupo Pampa e Guitarra. Deixando um forte abraço a cada um que está na audiência do programa Chucro Redomão e também aquelas emissoras que retransmitem o nosso programa Chucro Redomão. Deixando um forte abraço a cada um, Carlos Terterola, o capataz na audiência em Canoas. Um abraço, cada.

0: Barão da Fazenda, Neri Schneider. Quero ouvir Chucro de Viamão com Luiz Carlos Borges aqui na nossa programação.
1: Buenas, chucros e chucras do programão Chucro e Redomão. Patrão velho Leonir Bad, manda pra nós com o saudoso Luiz Carlos Borges, Chucro de Viamão. Dedico a toda a gauchada de todas as querências, ao grupão do WhatsApp, a família Chucro e Redomão, Capelão da Estância, Neri Schneider, de Campo Grande, Mato Grosso do Sul.

0: Agora chegou a vez do alambrador da fazenda, Luizito Leduro. Olha só, chegamos de bombacha. O pedido é do Luizito. Ele que entra agora e participa do programa Chucro Redomão.
1: Buenas, gauchada amiga. Luizito Leduro. Tchendiada. Quando vemos um gaúcho pilchado do jeito que manda tradição, o taura velho chama muita atenção do povaréu tudo. Isso nos enche de

orgulho e exigimos respeito. Todos admiram e elogiam a nossa tradição. Sendo assim, vamos nos alegrar com a boa música dos Filhos do Rio Grande. Chegaram os de bombacha. Por favor, patrão, manda aí para toda a gauchada do Grupo Chucro Redomão. E um grande quebra-costela para todos. E por aqui é só Chucro e Redomão na veia.

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6: Seguindo com o nosso programa, agora a participação vem de Bento de Abreu, São Paulo. Flávio Torresan, quero ouvir com César Oliveira e Rogério Melo, erguendo

0: Pátria nos Tempos. Bela música que a gente roda aqui no nosso programa Chuclo Redomão.
1: Buenas, gurizada. Buenas, Chuclo e Redomões. Espero que estejam todos bem. Leonir, como vai? Programa maravilhoso da semana passada. Hoje vou pedir, Leonir, e oferecer para todos os participantes do grupo Erguendo a Pátria nos Tentos, com César Oliveira e Rogério Melo. Mais uma música muito bonita do cancioneiro gaúcho, que eu vou estar pedindo para ouvir. Um grande abraço, Flávio Torrezan, Bento de Abreu, Estado de São Paulo.

0: E agora, direto de Santa Catarina, Jair Peixe, o ferreiro da estância. Ele quer ouvir com Porca Véia a Fazenda da Viúva. Vai a gente rodar aqui e acompanhar essa belíssima música do nosso saudoso Porca Véia.
1: Buenas, buenas, família Chuva de Mão. Eu, Jair Peixe, no ferreiro da estância, Chuva de Mão. E agora sou Santa Catarina. Vem por aqui fazer meu pedido, Fazenda da Viúva. Porca Véia, ofereci a todos pela programação Chuva de Mão. Todos os dias, às vezes era assim, sem faltar ninguém, nenhum ponto, nenhuma vírgula. Eu sim, estou na programação Chuva de Mão aqui em Jaraguá do Sul, Santa Catarina.

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0: E para continuar em Santa Catarina, José da Silva participa agora do programa. Quero ouvir com o Tiburcio da Estância e tem uma participação especial do Guri de Uruguaiana. O nome da música é Lava Jato. Olha só, bah, esse período não é fácil, José. Tens razão mesmo. A política tá na crista da onda. Alas, poxa.
1: José da Silva, Jaraguá do Sul, Solenidade, roda uma música para nós aí, bonita, do Tiburcio da Estância, Lava Jato. Época de eleição, todo mundo votando, as brigas começando, e o povo tudo lá no poder, né? Então, quem sabe o povo toma um pouco de consciência e dê um espaço para os próximos que precisa também, né? Uma vida melhor. Eu sempre tinha ouvido no programa Chucra do Mão, José da Silva, Jaraguá do Sul, Santa Catarina. E ofereço para todo mundo o grupo do WhatsApp e para

0: 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Esse é o número de Jurandir Moraes, que entra na programação com a música Pilares, de Miro Saldanha, para fechar o primeiro bloco, e a gente retorna em seguida. Sigam acompanhando essa mesma rádio que está distribuindo o nosso programa Chucro Redomão.
1: Buenas, Leonir. Buenas a todos desse grupão maravilhoso aí do nosso WhatsApp do Chucro e Redomão. Aqui quem fala é o Jurandir, aqui de São Sebastião, São Paulo. Leonir, se for possível, uma do Miro Saldanha, Pilares. Um grande abraço a todos e até em breve, assim que se Deus permitir. Um abraço.
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0: E nós já estamos de volta. Este é o segundo bloco do programa Chucro Redomão de hoje. Te falei que ia ser rapidinho, a gente ia fazer um intervalo e trocar do primeiro para o segundo bloco aqui nas ondas do rádio e da internet. Não saia daí, continue ligados conosco. Sempre agradecendo os nossos amigos, ouvintes, participantes aqui do nosso programa. Agradecendo as emissoras de rádios que distribuem e garantem que o nosso programa seja distribuído aí pelos quatro costados desse Brasil afora. Que coisa boa! Agradecendo os nossos apoiadores, aqueles que acreditam no nosso trabalho e que valorizam a nossa tradição. 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O pessoal lá do grupão do WhatsApp está concorrendo a uma faca especial de 10 anos para poder articular aí participando do nosso grupão do WhatsApp. A família Chucro Redomão cada vez aumenta mais. Programa aí em alusão ao Dia das Crianças, também a Nossa Senhora Aparecida. Que coisa boa, pessoal participando. 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Sem mais delongas, né? 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Vai entrar nosso amigo Aislon Richter. Olha só, ele estava meio sumido, mas voltou. Voltou com a corda toda. Ele pediu com o Joca Martins Guri para fazer essa abertura especial do segundo bloco. O Aislon tem um jipão, coisa mais linda. Ele trabalha também com ônibus escolar, por isso que ele está fazendo essa alusão ao Dia das Crianças, e também com bicicletas. O Aislon Richter faz uma coleção de bicicletas. Procure ele lá que vai encontrar fácil, fácil. Aislon Richter, abrindo o segundo bloco do programa Chucro Redomão de hoje, com Joca Martins.
1: Buenos amigos do grupo Chucros e Chucras e Redomão. Tá bueno, eu mesmo aqui, Aislon de Tomazina, meio sumido, mas estamos na escuta. Tá bom, meu amigo Barrade, abraço para o professor também, abraço a todos que estão na escuta, especialmente para as crianças, que segunda-feira é dia delas, os anjinhos, e eu que trabalho com transporte escolar, gosto muito da criançada, e tenho meu filho João Pedro e minha filha Maria Eduarda, que está lá na capital, só que hoje ela vai estar escutando aqui na cidade de Tomazina, eu passei as férias, tá bom? Bueno? E eu queria aquela música do Joca Martins, Guri, tá bom? Eu ofereço para toda essa criançada e para toda gaúchada espalhada por esse Brasil inteiro. Tá bom, meu amigo Leonir Barrade? Abraço a você, abraço a todos do programa Chucros e Redomão. Abraço do nosso amigo Aislon de Tomazina.

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Vou chamar mais uma participação, que agora vem lá da Brasil Produtos Coloniais, Basílio Pereira, aqui no programa.

0: 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Vai entrar o nosso peão tropeiro, ele mesmo, Alexandre Tavares, aqui no programa Chucro Redomão. Quero ouvir a música Entrando no Bororé, com Elton Saldanha. Eu ofereci aí para os amigos que participam do programa e também homenagearam eles. Olha só que coisa linda, é a família Chucro Redomão participando aqui do nosso programa.
1: Buenas, chucros e chucras de todo o Brasil e todo o mundo! Nessa semana, em nome da família Tavares, gostaria de retribuir à família Ledur as homenagens, né, prestadas aí nos programas anteriores, no aniversário do Índio Velho Moacir, né, e também aquele oferecimento daquela música à nossa família que participa aqui do programa Chucro Redomão. Então eu gostaria de oferecer a toda a família Ledur a música Entrando no Bororé, com Elton Saldanha. Grande abraço, aqui Alexandre Tavares, São Paulo, capital.

0: 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E em nome da Ribeiro Negócios Rurais, nossa amiga Dolores, ela quer ouvir com João Luiz Correia, amigo velho.
1: Olá, ouvintes do programa Chucro Redomão. Eu sou a Dolores e falo da cidade de São Paulo. Hoje, nas pessoas do patrão da estância Chucro Redomão, Leonir Baade, do capataz Carlos Terterola, do Luiz Ledur e sua família, do Jair Peche e da Ana Lúcia, eu quero homenagear todos os que fazem parte desta grande família Chucro Redomão. A participação de cada um, cada qual desempenhando a sua função, faz deste programa um momento de união, amizade e valorização de uma tradição que só nos fortalece, principalmente para quem mora bem longe do Rio Grande. Por isso, patrão Leonir, peço a música Amigo Velho, com João Luiz Correia, para homenagear todos vocês.

Muito obrigado e desejo a todos um feliz final de semana e um ótimo feriado de Nossa Senhora Aparecida. E que ela abençoe a todos nós. Abraço.

0: 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Vai entrar aqui agora a nossa amiga Deise, lá da terra da Noiva do Mar. Isso mesmo. Ela quer ouvir Enchendo os Olhos de Campo com Luiz Marenco, aqui no programa Chucro Redomão.
1: Olá, patrão Leonir. Aqui quem vos fala é Deise Tavares Soares, da cidade do Rio Grande. Rio Grande do Sul, a irmã do tropeiro Alexandre Tavares. E para esse fim de semana, vamos curtir uma música lindaça com Luiz Marenco, Enchendo os Olhos de Campo. Forte abraço!

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6: 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Ariobaldo Pacheco, quero ouvir Romance Musiqueiro com Leonel Gomes aqui na nossa programação.
7: Aqui quem está falando é Ariobaldo, da cidade de Pelotas. Leonel, pode colocar para nós

em Romance Musiqueiro com Leonel Gomes e oferecer a todos do programa Chucro e Redomão um ótimo final de semana a todos e um forte abraço.

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Gabriel Bairros, ele quer ouvir essa clássica que ele gosta muito, Os Monarcas, Gineteando Temporal. E oferecer aí para Marina, sua filha, Dia das Crianças, que coisa linda. E para sua esposa Camila, que está de aniversário. Vamos rodar, é claro. O nosso Parabéns Crioulo. Parabéns.

0: Parabéns, Camila. E agora quem entra, então, Gabriel Bairros, aqui no programa Chucro Redomão.
1: Buenas, amigos da Fazenda Chucro e Redomão. Gabriel Bairros, mais uma vez, para deixar a indicação musical, o carreteiro da estância, o carreteiro da fazenda,

hoje eu quero dedicar essa música pra minha esposa que fez aniversário agora e fazer aí uma homenagem pra ela aí, essa mulher maravilhosa, Camila, né? Que me acompanha aí, já faz um eito de tempo. Também dedicar pra mim pro meu dia das crianças aí, né? Pras crianças aí, no dia 12 de outubro, né? Eu tenho uma filha, a Marina também, vou dedicar pra ela nesse dia aí de das crianças. Então, um forte abraço a vocês. Eu quero dedicar a música dos Monarcas, Gineteando Temporal. Forte abraço, é o carreteiro da estância que tá falando. Até por lá.

0: 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Fernando Plen participa do programa, já está no grupão do WhatsApp e quer ouvir Estouro de Tropa com Mano Lima, aqui no programa Chucro Redomão.
1: Ô, Leonir,

0: para Gustavo Bortoleto. Olha só, ele que vai bater a porteira e encerrar mais uma programação de hoje. Agradecendo a todos que participaram do nosso programa, a todos vocês que acompanharam a nossa programação, deixando aqui o compromisso de que, se o patrão nos permitir, semana que vem estaremos aqui novamente com mais um programa Chucro Redomão. 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Estamos então fechando a porteira, batendo o cadeado, e vamos deixar um abraço extensivo a todos os nossos amigos e amigas, todos os chucros e chucras que estão sempre conosco aqui na nossa programação. Gustavo Bortoleto, ele e a Dona Mari, acompanhando o programa, vão fechar o cadeado da porteira do nosso programa de hoje, com a música Olhos Negros, com eles, os Cobras do Teclado. Um forte abraço a todos e até semana que vem.
1: Patrão, amigo e comunicador Leonino Baader. Por aqui Gustavo Bortoleto e minha esposa Mari. Que grata satisfação mais uma vez estar participando da programação do nosso Chucro Redomão. Com muita chuva em toda a nossa região sul, né? Faz parte, vamos em frente. Patrão Leonel, hoje manda pra gente ouvir, por favor, com Adelar Bertuzzi, Itajaíba Matana, os Cobras do Teclado, Olhos Negros. Muito agradecido. E continuamos sempre na audiência do programa Chucro Redomão. É o Gustavo, a Mari, falando da Lapa, no Paraná. Forte abraço, gurizada amiga. Vamos que vamos, gurizada.

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3: 8 horas e 32 minutos.
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